primeira foi o Paulinho do trio de ouro lá de São Luís, né? E ele me ligou, ele disse: Pedro, eu tô sem retorno. Aí eu disse pra ele: Paulinho, eu tenho um retorno muito bom lá em casa, tu pode pegar, pode passar lá em casa, falar com a minha esposa, pegar aquele retorno pro tio com o pai na festa. Eu disse pra ele: é meu e é nosso. Eu disse pra ele: pode pegar lá, que tá nas tuas mãos aí, pode ocupar, não vai ficar sem retorno lá. E é assim que a gente tem que fazer com os parceiros, né? É assim que a gente faz com os amigos. Vou mandar um abraço pro pessoal do Piquete Tiro de Laço, tá tudo certinho pra nós tocar no dia 17 de maio por lá. Convidamos o povo pra se fazer presente por lá. E o pessoal tá promovendo, tem acompanhado nas redes sociais, o pessoal tá promovendo alguns eventos beneficentes pro nosso amigo Sasso, né? O Sasso conhecido de todo mundo. E eu, particularmente, não posso me fazer presente por lá, porque a gente também tem eventos para tocar na região por aqui e fora da nossa região aqui também. Mas eu faço um chamamento para os amigos de São Borja, puderem se fazer presente aí, ajudar, colaborar, né, em benefício do nosso amigo Sasso, porque ele é um índio velho macanudo, família dele, e ele merece a nossa ajuda. Então, se puder comparecer aí em alguns desses eventos aí que está sendo em benefício à saúde do Sasso, vão lá, né? Vão lá, façam a parte de vocês lá. Tá bueno, minha gente? É um chamamento que a gente faz através aqui do programa Alma Gaúcha, né, tchê? Mandar um abraço pro patrão João Brasil, lá do Piquete Tiro de Laço. Um abraço lá pro nosso grande amigo Benedito, lá também, Benedito e a Cláudia. Um abraço lá pro Igor e a esposa dele, né? O Marquito, lá do Grupo Liberdade. O Ricardinho Luzeiro. O Ademar Antunes. Também um abraço lá pro Chimitão Fandangueiro. Um abraço pro seu Walter Batista. Tantos colegas, né, que a gente tem aí em São Borja, todos os colegas aí. Um abraço lá pro Dari. Um abraço para toda a gurizada aí do Pedro Silveira e o Grupo Sem Fronteira. Um abraço para essa gurizada buena aí. Um abraço lá pro Zeca, né, o Zeca Gaiteiro. Um abraço também pro Jorgeão lá do grupo dele. Um abraço pro Jorge Rambo, né? Azaguri. Vamos trazer o grupo Os Chiripás, vão cantar para nós a música Semente. Na sequência eu trago o trovador Goulart, missioneiro, né? Trovador missioneiro Goulart, lá de Cerro Largo, e canta Mateando com a Minha Prenda. Na sequência eu canto este chamamé bonito, que eu gosto, né? É uma letra minha, e eu gosto dessa letra, então vou rodar ele, Catre de Amor. Chamamé muito bonito, vou mandar lá pro seu Assunção Gamarra, dona Ângela, casal querido, né? Amigos da gente também, um abraço para eles lá. Manda um abraço lá para o Paulo Fonseca, né, o pessoal lá do Canto Sulino. Paulo Fonseca, um abraço para ti e a tua esposa, casal querido também. Um abraço lá para o pessoal do Piquete Marca de Casco, nosso amigo Caco. Só gente boa, né? Só gente querida. Um abraço pro seu Antônio Ávila, esse chamamé aqui. O seu Antônio tem certeza que vai gostar muito desse chamamé. Seu Antônio Ávila, seu Antônio Gaúcho. Um abraço, meu patrão. Índio velho macanudo, volta e meia nós temos... tomando chimarrão de madrugada e mandando um chá esquisito um para o outro, né? Seu Antônio Ávila, um abraço pro senhor aí, tá bueno? Manda um abraço também aos radialistas de São Borja, né? Os radialistas de São Borja, um abraço bem especial. Da mesma forma pro meu povo querido de Roque Gonzalez, minha querência, minha pátria, né? Então, Semente com o grupo Os Chiripás, na sequência o trovador missioneiro Goulart, mateando com a minha prenda, na sequência eu canto este chamamé, Catre de Amor. Vamos carcando, tchê!

0: 21 horas e 17 minutos.
1: No sul do Brasil, uma das lendas mais contadas é a do Negrinho do Pastoreio. Diz a história que um pequeno escravizado, castigado injustamente por seu patrão, foi deixado no campo sob a guarda do pastoreio de cavalos. Após perder um dos animais, foi cruelmente castigado e abandonado em um formigueiro. Mas, segundo a lenda, Nossa Senhora apareceu e o acolheu, transformando o Negrinho em um protetor dos campos e dos animais perdidos. Até hoje, muitos gaúchos acendem velas ou fazem preces a ele quando perdem algo importante. Uma lenda que mistura fé, cultura e tradição, passando de geração em geração. Essa foi mais uma curiosidade do Sul, aqui na Rádio Gaudéria.
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3: Programa Alma Gaúcha não para, quero mandar um abraço ao Ângelo Missioneiro, lá da querência da região metropolitana, né, Ângelo? Um abraço, Ângelo Missioneiro, grande compositor, grande amigo nosso, grande parceiro de composição, né? E o Velho Macanudo, uma barbaridade, missioneiro da Marca Velha. Um abraço também ao seu Paulo de Grandes, a dona Neiva. Um abraço para o gaiteiro das missões, César Chiru. Um abraço para o Denis Iaros, né? Denis Iaros, que mandou um trabalho novo há poucos dias aqui para nós. Na próxima edição do Alma Gaúcha, nós vamos colocar o Denis Iaros cantar bonitaço aqui para nós, né? Quero mandar um abraço também lá para o João Bueno, gaiteiro da Marca Velha, né? Ô, missioneiro velho! João Bueno, um abraço para ti. João Bueno se criou aqui com nós, né? Se criou aqui com nós. Está lá nos Pagos de Gravataí, né? Um abraço para o João Bueno. E há poucos dias aconteceu um acidente aqui com uma família vizinho nosso aqui, onde uma casa foi destruída pelo fogo, né? Uma casa foi destruída pelo fogo. E essa família são o casal e mais três filhos, né? E a gente, eu e a minha esposa e mais amigos também, a gente colocou nas redes sociais, como a gente tem bastante amizade, o povo está ajudando bastante mesmo. Muita gente, inclusive, entra em contato comigo, tá, né? Entra em contato comigo, perguntar o que está faltando. E a gente está aí fazendo esse meio de campo, né? E agora, no dia 24 de maio, vai acontecer aqui na Colônia Limeira, no clube, um almoço beneficente para a família do Cleito Hoffman, que é essa família que ficou apenas com a roupa do corpo, né? Imagine a família ficar apenas com a roupa do corpo, sem documento, sem celular, sem nada mesmo. Então a família escapou com vida, graças a Deus. A esposa do Cleito ainda está passando por problemas bem complicados de saúde, né? Está enfrentando aí um tratamento muito, muito complicado. E em meio a essa correria desse tratamento da esposa do Cleito, acontece esse bárbaro acidente aí que a casa foi destruída toda ela, 100% destruída pelo fogo, né? Então, ninguém merece, ninguém deseja isso aí para ninguém. E o que a gente fez? A gente colocou nas redes sociais, e as pessoas que nos conhecem, as pessoas que conhecem a família também, a família tradicional aqui da Limeira, estão ajudando mesmo, né? E estão apoiando. E no dia 24 tem esse almoço festivo, né? Esse almoço festivo em benefício à família do Cleito. Então, o que acontece? Dia 24, aqui no Clube da Limeira, todos estão convidados para vir aqui fazer a sua parte, né? Fazer a sua parte, assim como nós vamos fazer também. O Grupo Modão vai colocar o som, o Grupo Modão se disponibilizou para animar a festa, e nós estaremos ajudando a fazer a animação também. Alguns outros artistas estarão por ali também, me parece que o René Vieira vai estar por ali. Tenho quase que confirmado a presença do seu Noé Teixeira, que me comentou comigo essa semana que possivelmente ele vai se fazer presente também ali para tocar a gaita dele conosco no dia 24 e fazer também a sua parcela de contribuição ali para ajudar essa família que está precisando mesmo agora da nossa ajuda, né? Então é assim que as coisas acontecem. Quando uma pessoa precisa de nós temos que estar ali no lado para ajudar, porque o gringo, O gringo, que é o pai do Cleito, e a Marinês, que é a mãe do Cleito, quando tem festa na comunidade, eles são os primeiros que estão ali para ajudar a trabalhar. Então chegou a hora também de nós fazer alguma coisa por eles. Então, dia 24, o pessoal se mobilizou e organizou esse almoço beneficente para a família do Cleito Hoffmann, que teve a casa totalmente destruída pelo fogo, né? E a gente lamenta muito, porque o Cleito é um guri que eu conheci desde piazinho, né? Desde piazinho, guri de respeito, um guri educado, uma família linda, e a gente tem que ajudar se reerguer essa família aí, tá bueno, tchê? E o programa Alma Gaúcha está junto, né? Está junto também aí, irmanados com o Cleito aí, nesta luta aí para reerguer e reconstruir tudo de novo, tá bueno, tchê? O Ed Bilhalva e os Caranchos, Acordes de Saudade, saudoso Zé Moreno, Morou Moraes, e o Ervan Silveira, Festa na Serra. Vamos carcando, porque o Alma Gaúcha não para de jeito nenhum.

0: 21h33.
1: Não há como falar em música gaúcha sem lembrar dela. A gaita, também conhecida como acordeão. Esse instrumento chegou ao sul do Brasil com os imigrantes europeus, principalmente os italianos e alemães, e logo foi adotada pelos gaúchos. Seu som marcante embala desde músicas animadas, como vaneiras e xotes, até melodias mais lentas e nostálgicas como milongas e chamamés. A gaita é considerada a alma dos bailes gaúchos. E muitos dizem que onde há uma gaita, a festa está garantida. Ela é símbolo de alegria, identidade e emoção. Esta foi mais uma curiosidade do Sul, aqui na programação da Rádio Gaudéria. 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
2: 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Olha, minha gente, nesse próximo bloco quero mandar um abraço lá para São Francisco de Assis, meu grande amigo, seu Antônio Walter, né? Seu Antônio Walter, pessoal lá do Renascer, um abraço, gente querida, um abraço para vocês aí, São Chico, né? São Chico, Santiago, entre São Chico e Santiago, por ali se encontra o seu Antônio Walter, né? Índio velho da marca maior, né? Grande amigo nosso, grande parceiro, um abraço, seu Antônio Walter, tudo de bom pro senhor aí, que Deus abençoe vocês todos, tá bom? Um abraço também, meu grande amigo Abílio Mendes, né? Amigo de muitos anos, né, Abílio? Um abraço pra ti, rapaz. Onde tu anda, tia? Tá por São Borja, né? A dona Gessi Mendes também. E o esposo dela, um abraço. Lá pro seu Ciro. O seu Ciro e a esposa também, né? Seu Silto e a dona Maria. É, o João da Horta. Todo esse pessoal aí. O Aládio, né? O Aládio também. Grande amigo nosso, o Aládio Fiorim. Lá da Rádio. Lá da Rádio Cultura, lá de São Borja, né? Grandes amigos nossos, né? Um abraço também lá pro seu Adalberto, né? Grande comunicador também. Seu Deuclides, né? Só gente fera, né? Só gente boa, né, gente? Que coisa bagual, né? Quero mandar um abraço também, pessoal, de Porto Xavier. Porto Xavier, muitos amigos que a gente tem por ali. Um abraço ali pro Heraldo Missioneiro, do Galpão Missioneiro ali, pertinho da BR, né? Pertinho da 392 ali. Galpão Missioneiro do Heraldo, né? Um abraço, vecinho de velho macanudo. E eu vou trazer agora, neste próximo bloco, Despedida do Betão. Quem canta é o meu grande amigo Beto Sapo. O grupo Cafundó, a Fitinha do Gildo, né? Fitinha do Gildo, essa música bonita com a voz do grupo Cafundó. E o meu grande amigo Hamilton Brum canta uma música nova, Fortunas que Herdei. Então vamos carcando música boa, porque o Alma Gaúcha não para. Música

0: 21 horas e 56 minutos.
1: O violão é outro grande protagonista da música gaúcha. Com suas cordas dedilhadas, o violão campeiro embala canções de campo, toadas e milongas, traduzindo a simplicidade e a beleza da vida no sul. Nas rodas de mate ou nas tertúlias, ele é presença garantida, seja acompanhando uma gaita ou conduzindo uma voz solitária. O estilo do violão gaúcho é único, com batidas marcadas e dedilhados que lembram o trote do cavalo. Ele carrega a alma do campo em cada acorde. É o som da calmaria, da saudade e da contemplação do pampa. Essa foi mais uma Curiosidade do Sul aqui na Rádio Gaudéria.
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4: Programa Alma Gaúcha na reta final. Só nos resta agradecer ao patrão das alturas, agradecer a Deus pela oportunidade que nos deu de trazer mais uma edição do nosso programa Alma Gaúcha. Agradecer a você, amigo ouvinte, agradecer aos nossos apoiadores culturais, também agradecer, é claro, as rádios parceiras da nossa programação, e dizer que no próximo Alma Gaúcha eu te espero por aqui de mate novo, né, tio? De mate cevado e um chimarrão velho de fundamento, né? Na saída eu deixo o Nego Mário Missioneiro, Peso da Idade, o Nilton Nascimento, no Balanço do Mar. O Gauchinho Missioneiro canta Saudade do Velho Ninho. E na saída eu fecho com chave de ouro com a Vaneira Candongueira. Dessa forma nós agradecemos a cada um de vocês e lhes convidamos. Mais uma vez, no próximo Alma Gaúcha, calcemos o pé na macega e novamente nos encontramos aqui nesta emissora que é a sua emissora de preferência, essa rádio que te valoriza e valoriza a nossa cultura. Forte abraço e o Alma Gaúcha se despede. Tchau, tchau e até lá!

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1: 22 horas e 12 minutos.

0: 22h24.
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0: 22h49.
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0: 23:12.
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0: 23 horas e 22 minutos. 23 horas e 22 minutos.
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6: E olha os galos cantando no meu rincão, tchê. E assim no cantar do galo, no acudo, cusco no relincho do potro, que vai começando mais um fandangueando, tchê. É mais um fandango no teu rancho, no teu rádio. Comigo, gaiteiro Júlio César Leonardi. Contigo do outro lado do rádio. Ouvindo, mateando, proseando, fandangueando. Assim! Galo de espora é a marca que eu toco e canto abrindo este fandango.

0: Rainha com os mirins e a cordiona do imortal Albino Manique no fandangueando. Que balanço bonito, este é o tranco, esse é o compasso dos fandangos do sul do meu Brasil. Porca véia, aquele shot lá fora, balançaço de cordiona do porca véia pra ti. E o galo de espora foi a vaneira que eu toquei e cantei com o grupo fandangueiro abrindo este fandango.
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0: Vamos abrindo a gaita pra tocar rancheira, excesso de campeirismo, tchê.

para cada lado no balanço do contrapasso com os monarcas. Vontade, tempo e dinheiro. Esperando a chuva, marca com Sidney Almeida. E o excesso de campeirismo foi a rancheira que eu toquei e cantei no Fandangueando.

0: O balanço de bugio no fandango não pode faltar, tchê. Desta feita o bugio vinagre, com o grupo Canto Gaúcho, marca do Eliseu Vargas Capim, neste balanço de fandango. Ainda a chamarrita com os milongueiros, madrugada de esperança, e o shot pra ficar 100% comigo, com o grupo fandangueiro, no Fandangueando.
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2: 23 horas e 53 minutos. 23 horas e 53 minutos.
3: Você sabia que o chimarrão, símbolo tão presente na cultura gaúcha, tem origem indígena? Pois é, o hábito de consumir a erva mate surgiu com os povos guaranis, que já utilizavam a planta em rituais e no dia a dia, muito antes da chegada dos colonizadores. Com o passar do tempo, o chimarrão foi incorporado pelos tropeiros e pelos gaúchos, tornando-se sinônimo de hospitalidade e tradição. Hoje, além de ser um companheiro inseparável nas rodas de conversa, o mate também representa união, respeito e orgulho sulino. É por isso que aqui no Sul dizemos com orgulho: um bom mate nunca se nega. Essa foi mais uma curiosidade do Sul, aqui na programação da

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0: Zero hora e 5 minutos.
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0: zero hora e 16 minutos.
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0: 0:27.
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3: Zero hora e 40 minutos.
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0: 1h05.
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3: Vamos pra bailanta, hein, Thiago?
4: Cê vamos!
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0: 1:27.
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0: 1h40.
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0: 1:51.
1: O violão é outro grande protagonista da música gaúcha. Com suas cordas dedilhadas, o violão campeiro embala canções de campo, toadas e milongas, traduzindo a simplicidade e a beleza da vida no sul. Nas rodas de mate ou nas tertúlias, ele é presença garantida, seja acompanhando uma gaita ou conduzindo uma voz solitária. O estilo do violão gaúcho é único, com batidas marcadas e dedilhados que lembram o trote do cavalo, ele carrega a alma do campo em cada acorde. É o som da calmaria, da saudade e da contemplação do pampa. Essa foi mais uma Curiosidade do Sul aqui na Rádio Gaudéria.
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0: 2 horas e 4 minutos.
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0: 2 horas e 27 minutos.
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0: 2:46.
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0: 3 horas em ponto.
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0: 3 horas e 22 minutos.
1: Não há como falar em música gaúcha sem lembrar dela. A gaita, também conhecida como acordeão. Esse instrumento chegou ao sul do Brasil com os imigrantes europeus, principalmente os italianos e alemães, e logo foi adotada pelos gaúchos. Seu som marcante embala desde músicas animadas, como vaneiras e xotes, até melodias mais lentas e nostálgicas como milongas e chamamés. A gaita é considerada a alma dos bailes gaúchos. E muitos dizem que onde há uma gaita, a festa está garantida. Ela é símbolo de alegria, identidade e emoção. Esta foi mais uma curiosidade do Sul, aqui na programação da Rádio Gaudéria.
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1: O violão é outro grande protagonista da música gaúcha. Com suas cordas dedilhadas, o violão campeiro embala canções de campo, toadas e milongas, traduzindo a simplicidade e a beleza da vida no sul. Nas rodas de mate ou nas tertúlias, ele é presença garantida, seja acompanhando uma gaita ou conduzindo uma voz solitária. O estilo do violão gaúcho é único, com batidas marcadas e dedilhados que lembram o trote do cavalo, ele carrega a alma do campo em cada acorde. É o som da calmaria, da saudade e da contemplação do pampa. Essa foi mais uma curiosidade do Sul aqui na Rádio Gaudéria.

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1: Três horas e 45 minutos.
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0: 3:55.
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0: 4 horas e 5 minutos.
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0: 4 horas e 20 minutos.
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0: 4:30.
1: Não há como falar em música gaúcha sem lembrar dela. A gaita, também conhecida como acordeão. Esse instrumento chegou ao sul do Brasil com os imigrantes europeus, principalmente os italianos e alemães. E logo foi adotada pelos gaúchos. Seu som marcante embala desde músicas animadas, como vaneiras e xotes, até melodias mais lentas e nostálgicas como milongas e chamamés. A gaita é considerada a alma dos bailes gaúchos. E muitos dizem que onde há uma gaita, a festa está garantida. Ela é símbolo de alegria, identidade e emoção. Esta foi mais uma curiosidade do Sul, aqui na programação da Rádio Gaudéria.

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0: 4 horas e 43 minutos.
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0: nesta canção.
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0: 5:06.
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0: igual essa, todo gaúcho é feliz, moçada.
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0: 5:30.
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0: 5:44.
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0: Acabamos de ouvir na Web Rádio Gaudéria com Os Serranos, Bugio do Chico.
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0: Ouvimos pela Web Rádio Galdéria, Os Chacreiros, no Cabo do Socador.
1: 5:57.
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0: 6 horas e 7 minutos.
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0: 6:21.
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0: 6:31.
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No sul do Brasil, uma das lendas mais contadas é a do Negrinho do Pastoreio. Diz a história que um pequeno escravizado, castigado injustamente por seu patrão, foi deixado no campo sob a guarda do pastoreio de cavalos. Após perder um dos animais, foi cruelmente castigado e abandonado em um formigueiro. Mas, segundo a lenda, Nossa Senhora apareceu e o acolheu, transformando o Negrinho em um protetor dos campos e dos animais perdidos. Até hoje, muitos gaúchos acendem velas ou fazem preces a ele quando perdem algo importante. Uma lenda que mistura fé, cultura e tradição, passando de geração em geração. Essa foi mais uma curiosidade do Sul, aqui na Rádio Gaudéria.

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0: 6:45.
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2: Então vamos, chuveiro! É contigo! De agora em diante vamos puxar aí o paletão do Moro Velho pra essa moçada cantar e dançar junto com a gente.

0: 6:57.
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0: Ouvimos na Web Rádio Gaudéria, Che Barbaridade, Setembro em Livramento.
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2: 7:04.
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0: Buenas, buenas, povo gaúcho que anda esparramado pelo universo, mas que mantém a essência de seus valores e que, embora meio extraviado do pago, ainda preservam suas raízes. E lhes garanto, por experiência própria, que quando a gente se distancia da querência nativa, agrandamos esse sentimento de pertencimento ao nosso chão e, através da tradição, mostramos para as novas gerações e para quem está na nossa volta a riqueza do nosso folclore e das nossas manifestações culturais. Seja através da dança, da poesia, da trova ou da música, do nosso jeito de falar, de se vestir e da nossa postura, carregamos para onde quer que se ande a nossa identidade. E a proposta de hoje veio de uma palestra do Rogério Bastos, onde ele aborda aspectos históricos sobre a identidade do gaúcho. Buenas para vocês daqui da volta, que devem estar se aprumando para a prosa de hoje. Que me dizem da proposta do tema?
1: Buenas, indiada da volta, aqui é Rafael Opanambi. E claro, Tchê Braga, se apresento pra lida. E a proposta do tema muito me agrada. Com certeza vai ser uma prosa cheia de conteúdo pra lá de especial, né, Tchê?
2: Buenas, gauchada, aqui é Lucas Negre. E este tema sobre identidade gaúcha dá muito pano pra manga, tento pra laço, lã pra pelego, carne pro assado, água pro mate e muito mais.
3: Buenas, gurizada da volta, e um buenas especial a quem sempre nos faz costado e também para quem está nos escutando pela primeira vez ou há pouco tempo. Sejam todos muito bem-vindos, e essa nossa prosa é autêntica e com os causos que perigam até ser verdade. Bueno, já que temos prosa engatada, vamos começar com as marcas de fundamento. 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

0: Ouvimos Eu Sou Daqui, de Gujo Teixeira e Marcelo Oliveira, interpretado pelo Marcelo Oliveira. Teve ainda Nos Traços da Minha Gente, de Murilo Teixeira, Roger Prestes e Chico Teixeira, interpretado pelo Chico Teixeira. No Rio Grande tem, de autoria e interpretação do Miro Saldanha, Por Ser Terrunho e Genuíno, de Henrique Fernandes e Marcelo Mendes, interpretado pelo Arthur Matos. Costumes do Meu Pago, de Erlon Pericles, interpretado pelo Pirisca Greco. E a primeira, Por Ser Gaúcho o Meu Canto, de Rogério Vidagrã e André Teixeira, interpretado pelo André Teixeira, com participação do César Oliveira e Rogério Melo. Que tal, Panambi?
1: Eis aqui vai estar o bloco musical, né, te mostrando a verdadeira essência e identidade regional. Coisa muito mais que 100%. E vem bem ao encontro da proposta da prosa de hoje, que pelo visto vai agarrar preço, com certeza.
2: Mas é essa a ideia, ô Panambi. Embora o tema já tenha sido abordado aqui no Linha Campeira, é sempre bom a gente voltar a falar sobre a nossa identidade para reafirmar nosso compromisso de manter acesa a chama do nativismo. E a cada palestra, a cada evento, a cada discussão, sempre aparecem aspectos importantes que nos levam à reflexão, como é o caso dessa palestra do Rogério Bastos, onde ele exalta, abre aspas, os direitos de uma coletividade, fecha aspas, como sendo um orgulho da sua trajetória histórica, valorizando sua herança cultural ao expressar o sentimento de nativismo e de pertencimento. E a partir do entendimento dessa sua essência, aprender com os acertos e erros do passado, visando projetar um futuro onde os valores que mais nos identificam sejam preservados.
3: E antes de entrarmos para a prosa, carece explicar para quem não conhece quem é o Rogério Bastos. Tchê, o homem é um dos agentes mais importantes do tradicionalismo gaúcho. E falo isso sem falsa modéstia aí. O homem já deu quase 1000 palestras impactando e ajudando na formação de milhares gaúchos e gaúchas nos mais variados bairros. O Rogério já foi presidente da Comissão Gaúcha de Folclore, já foi laureado com as medalhas do Mérito Cultural Lili Argentina, que é uma das mais importantes, e também com a medalha Glauco Saraiva. Ele é uma daquelas pessoas que a gente pode ficar horas e horas ouvindo, que não enjoa e não acaba o assunto. Eu sempre admirei ele, inclusive aprendi a dar nó de lenço vendo o vídeo dele há muitos e muitos anos, lá nos primórdios da internet. Hoje tenho o prazer de considerá-lo um amigo pessoal e, de certa forma, poder contribuir junto nessa empreitada cultural. E esse tema que vamos debater hoje é um trecho, uma síntese de uma palestra que ele deu para o MTG de Santa Catarina no CEFOR, Curso de Formação Tradicionalista, onde abordou essa amálgama cultural que é o gaúcho.
0: E o tema dessa palestra, gurizada, é História do Rio Grande do Sul, com reflexos na história de Santa Catarina, que aborda a visão histórica e cultural da formação do gaúcho dentro do território. Faz a relação de como esse território influenciou na formação desse tipo de humano que só se tem notícia por aqui. É, gurizada, é coisa de fundamento. Então, vamos largar mais um lote de marca, desses que não dá em qualquer torceira. Tu que tá na escuta, pede também tua marca pelo nosso WhatsApp, que é o 479-9193-0000. Então, abrimos cancha pro Luiz Marenco, a crioula identidade. 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

0: Acabamos de ouvir Assim no Osso do Peito, de Marco Antônio Nunes, Elber Lopes e Cristiano Fantinel, interpretado pelo César Oliveira, Rogério Melo e Os Chacreiros. Teve também Identidade de Campo, de Nomar, Danube Vieira e Rogério Melo, interpretado pelo Newton Ferreira. Minha Estirpe Crioula, de Adriano Alves e Jairi Terres, interpretado pelo Jairi Terres. De Quem Tem Chão para Cantar, de Daniel Silva e Ramiro Amorim, interpretado pelo Beto Ventura e Daniel Silva. Timbre de Galo, de Aparício Silva Rilo e Pedro Hortaça, interpretado pelo Pedro Hortaça. E a primeira, A Crioula Identidade, de Juan Daniel Eisenhagen e Juliano Moreno, interpretado pelo Luiz Marenco. Mas aqui até o nosso Cusco Intervalo, que tem identidade gaúcha, tá aqui no costado se balançando com essas marcas. Que momento! É um upa e tamo de volta!
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2: 8 horas e 1 minuto.
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4: E estamos de volta, gauchada, para seguir a prosa de hoje, que lhes digo, pode pender para muitos rumos, mas o importante é difundir a ideia de que precisamos. Temos o compromisso de preservar nossa identidade. Seja na modesta contribuição do Linha Campeira, seja na participação e no incentivo a eventos culturais que tragam informação fundamentada e incentivem o povo a pensar o quanto é rica a nossa cultura e o quanto é impressionante a nossa história. E aí eu não tenho como não me reportar à minha mais recente visita às ruínas de São Miguel, onde a história ainda pulsa e que o IPHAN preserva de uma forma elogiável. Mas aí vem a pergunta: quantos sul-riograndenses já visitaram esse sítio arqueológico, patrimônio de valor imensurável? Será que esse pedaço de história, que é parte da nossa identidade, apenas chama a atenção de turista de outras regiões? E nós, verdadeiros descendentes e herdeiros dessa riqueza, ainda não despertamos para o seu real valor? Com esse exemplo, chego à conclusão de que nos tornamos vulneráveis e presas fáceis para modismos midiáticos justamente por não ter a noção da grandiosidade da nossa história.
5: E sabe, Bragas, que o tradicionalismo gaúcho tem um papel muito maior do que apenas preservar costumes antigos. O tradicionalismo fortalece a nossa identidade como um povo. Quando conhecemos a nossa história, entendemos de onde vieram os valores, nossa maneira de viver, o porquê de tantas características que moldaram o gaúcho ao longo desses 400 anos, né? E um povo que conhece as suas raízes dificilmente se torna uma presa fácil para esses modismos passageiros, ou também da falsa ideia de que aquilo que vem de fora é sempre melhor. E esta grande virada foi a chave que há quase 100 anos deu início a esse movimento que pertencemos. Afinal, o tradicionalismo pode melhorar as coisas, aproximando gerações, fortalecendo a família, criando um senso de comunidade, ensinando respeito, convivência e orgulho pelas suas raízes e pela sua própria cultura. É esse senso de identidade, né, de pertencimento que a gente tem tão forte aqui. O CTG, por exemplo, não é apenas um espaço de baile ou de festa, como muitos acham que é. Ali deve ser um ambiente de formação humana, onde os jovens podem encontrar amizade, disciplina, referência nos mais velhos e esse pertencimento. Em tempos que tantas instituições já não conseguem orientar ou unir as pessoas, a tradição continua oferecendo um chão firme, baseado em valores que são construídos ao longo dessa trajetória histórica. E aí a gente, com o tempo, quando está nesse meio, a gente vê uma estrada e saber que ali cruzava uma rota de tropeiros, ou também olhar uma coxilha e descobri que ali avançou uma carga de cavalaria no tempo da Revolução Farroupilha. É uma coisa muito bonita. É que a gente conhece, a gente quer bem. Quando a gente começa a entender essas coisas, a gente dá muito mais valor para a nossa cultura, para a nossa tradição, porque a gente entende que a história está em toda parte e ela que construiu tudo aquilo que a gente tem hoje.
6: É, Lucas Velho, concordo contigo. E para querer entender e conhecer, tem que ler muito sobre a história também. E a história desse nosso sul do mundo é rica de fatos e acontecimentos. Tem muita coisa buena para ler, para entender e para compreender até os dias atuais. Mas, bueno, tem outras histórias que são narradas e contadas também em forma de música. Então, se hoje tu não tá muito com vontade de ler, escuta umas marcas de fundamento, que com as marcas tu também consegue entender e compreender a história de um povo. Vamos que vamos, porque já vem chegando a identidade na interpretação de Loma Pereira. Linha Campeira, o teu companheiro de churrasco.

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1: Ouvimos Xote e Descanso, de Wagner Nunes, interpretado pelo próprio Wagner Nunes e Matheus Arruda. Teve ainda O Que Somos Nós, de Arthur Matos e Osmar Ranzolin, interpretado pelo Arthur Matos. Relíquia, de Guilherme Colares, interpretado pela Juliana Spanevello. Por Quem Cantam os Cardeais, de Vaine D'Ardi, interpretado por João Chagas Leite. Rio Grandino, Artigas Folcloreando, de Juan Daniel Zenhagen e Rodrigo Morales, interpretado pelo Ricardo Berga. E a primeira, Identidade, de Marco Antônio Soares e Cícero Goulart da Fontoura, interpretado por Loma Pereira. Que tal, Bragas Velho?
2: Mas que lote musical desses que não se cansa de escutar, só as classificadas. Eu lhes digo que conheço a pessoa que se dedica e escolhe a dedo essas marcas. Deus o livre! Tchê, eu sei que extrapolei um pouco nas minhas opiniões sobre a valorização da nossa cultura, mas isso é uma preocupação que vem me espinhando e já faz tempo. E insisto em dizer que ao tomar conhecimento, ao se apropriar da nossa história, vamos ficar cada vez mais apegados às coisas simples da nossa gente, mas que tem uma grande representatividade. E confesso que não faço questão de que nossos valores, nosso orgulho e nossas manifestações culturais sejam entendidas pelos de fora, mas, por outro lado, fico insatisfeito com o desconhecimento que meu próprio povo, a minha gente, dê mais valor ao que vem de fora por pura ignorância das coisas que são semente, raiz e que em terra buena vai nos presentear com frutas da melhor qualidade.
3: E repare só na pureza dessa tua preocupação, Bragas. A gente não se preocupa com dinheiro, com fama, em aparecer. A gente se preocupa em entregar uma mensagem, em passar a verdade, a autenticidade, os valores. E não precisamos matar os avós para ficar de bem com os netos. A gente já comentou sobre essa frase aqui. Eu quero aproveitar o espaço aqui para trazer algumas iniciativas que fazem este caminho cultural junto com a União Campeira. Como o Henrique Fagundes da Costa, com seus livros históricos, agora tem um que é Tradição para Crianças, tem também o Clube Terra Pampa. É de fundamento as coisas do Henrique. Na linha musical, quem agrega muita gente é um paranaense com a alma gaúcha e tem que tirar o chapéu para o seu Wagner Nunes e para sua família. A forma como eles representam, com a sua autenticidade, sempre mostrando aquele homem simples, sem luxo, trabalhador e que sempre tem a família no centro da vida. O Wagner merece todo o respeito. Outro projeto que eu gosto muito é o Prozeando no Pampa, do César Medeiros, lá de Rosário do Sul, que ele anda pelos rincões da fronteira entrevistando as pessoas, geralmente o pessoal mais velho, dando voz e mídia a uns homens que são verdadeiras tronqueiras da tradição. É um livro de campo. E eu não posso deixar de fora o meu podcast preferido do meu irmão Osmar Ranzolin, que é a Confraria do Tropeiro. E se tem alguém nestes rincão que sabe contar uma história com detalhes, clareza e uma didática sem igual, é o Osmar. Então faça o seguinte, sigam as minhas dicas que eu garanto. Acesse o site do Rogério Bastos, que lá tem muito conteúdo. Leia os livros do Henrique. Bota no rádio umas marcas do Wagner. E liga no YouTube umas entrevistas do César. E quando der tempo, escute o Spotify da Confraria Tropeiro. Daí tu vai ser um peão bem melhor e venha me agradecer.
1: E também escutem todos os episódios do Linha Campeira, porque essa prosa aqui é rica em contar histórias, e só histórias de fundamento, porque o nosso trabalho de apuração, de pesquisa, também é em grande profundidade. Estamos aqui quase 20 anos, contando muita história e trazendo também muita marca buena para fazer costado. É, tchê, aqui a coisa é de fundamento. Bueno, vamos se atracar então para mais um lote de marca. Vamos começar com Patrimônio, na voz de André Teixeira, com participação do Mano Lima, aqui no Linha Campeira, o teu companheiro de churrasco.

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0: estamos ouvindo Arte Crioula, de autoria e interpretação do Edilberto Bergamo. Teve ainda Hospitaleiro, de André Coelho, interpretado pelo Grupo Carqueja. Rio Grande de Volta, de Marcelinho Nunes e Marco Aurélio Lemos, interpretado pelo Marcelinho Nunes. Esparramando o Xergão, de João Fontoura e Zumar Benites, interpretado pelo Jason Reis. Romance Musiqueiro, de Rogério Ávila e Leonel Gomes, interpretado pelo Leonel Gomes. Era uma vez que se viu, de Luiz Carlos Borges e Mauro Ferreira, interpretado pelo Luiz Carlos Borges. Confia em Quem Te Amadrinha, de Marcelo Pereira Mendes e Rafael Cunha Alves, interpretado pelo Lucas Gross, Mauro Silva e Odair Teixeira. E a primeira, Patrimônio, de Rogério Vidagrã e André Teixeira, interpretado pelo André Teixeira e Mano Lima. Que tal, gurizada? Vamos se largando pros tchau?
1: E depois desse eito de marca da melhor qualidade e de uma prosa que se parou ajeitada, tenho que anunciar que chegamos ao final de mais um Linha Campeira. Já vou me despedindo de todos, deixando beijo para quem é de beijo e abraço para quem é de abraço.
2: E depois dessa prosa cheia de história, onde ficamos ainda mais sabidos das coisas, eu já vou batendo o sal na costela e deixando meu abraço a todos e até semana que vem.
3: E teve linda prosa de hoje. Agradeço a parceria até aqui e indico para seguirem o Rogério Bastos lá nas redes sociais. Procure no Instagram lá, Rogério P. Bastos, que não tem erro. Só me resta então aqui deixar um abraço do tamanho desse universo, gaúcho.
0: Tá feito, gurizada, baita prosa de hoje. Ficamos por aqui, na certeza de que semana que vem tem muito mais aqui no Linha Campeira. Nos queiram bem, que mal não tem, semana que vem tamo de volta. Linha Campeira, o teu companheiro de churrasco.

Mas eu me tapo de orgulho quando vejo a gurizada com uma gaita debochada ou ponteando um violão. Corcoveia o coração e então me sinto seguro que a geração do futuro vai garantir a tradição.

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1: 9:06.
2: 9:06.
3: No sul do Brasil, o rodeio é mais que um evento esportivo. É uma celebração da cultura gaúcha. Os rodeios surgiram como uma forma de reunir peões para mostrar suas habilidades campeiras, como a doma de cavalos, a laçada e a gineteada. Com o passar dos anos, tornaram-se grandes festas que reúnem milhares de pessoas em torno da música, da dança e da culinária típica. É no rodeio que o gaúcho exibe sua pilcha, dança seu fandango e cultiva a tradição. 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

0: 9:17.
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0: 9:26.
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0: Ouvimos, aqui na Web Rádio Gaudéria, Senair Maiká, Canto dos Livres.
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0: 9:39.
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0: Obrigado, mano. Obrigado.
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0: tenho meia cabeleira e não tem erro.
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0: 9:52.
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0: 10:09.
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0: 10 horas e 21 minutos.
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0: 10:33.
1: Não há como falar em música gaúcha sem lembrar dela. A gaita, também conhecida como acordeão. Esse instrumento chegou ao sul do Brasil com os imigrantes europeus, principalmente os italianos e alemães, e logo foi adotada pelos gaúchos. Seu som marcante embala desde músicas animadas, como vaneiras e xotes, até melodias mais lentas e nostálgicas como milongas e chamamés. A gaita é considerada a alma dos bailes gaúchos. E muitos dizem que onde há uma gaita, a festa está garantida. Ela é símbolo de alegria, identidade e emoção. Esta foi mais uma curiosidade do Sul, aqui na programação da Rádio Gaudéria.

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0: 10:44.
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0: 10:58.
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0: Obrigado, Santa Margarida. Obrigado, Santa Margarida.
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0: 11:11.
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0: 11 horas e 21 minutos.
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0: Bien, gracias.
1: Horas e 31 minutos.
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0: 11:46.
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0: 11:57.
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0: Meio-dia e 9 minutos.
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0: 12h22.
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0: Meio-dia e 34 minutos.
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0: 12h44.
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0: Meio-dia e 55 minutos.
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1: 13 horas e 3 minutos.
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4: Buenas, meu povo querido, com muito orgulho, estamos chegando com mais uma edição do programa Do Sul do Brasil, aqui na sua, na minha, na nossa web Rádio Gaudéria. Ajeita o mate, encosta a cadeira e te prepara, porque vem aí o melhor da música nativista. Direto do coração do Sul, é o som da querência, da saudade e da tradição que embala o campo e a cidade. Então vamos de música, porque o que é bom a gente toca por aqui. Com o costado de meu filho Bruno Soares, vamos iniciar o baile. Com Tchê Barbaridade, chegaram os de Bombaixa. Na sequência, os 4 Gaudérios, no fundo da grota. E para finalizar este bloco, Lara Rossato, para a vida que se ajeitou.

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0: 13h18.
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5: E seguimos com a programação de Alma Campeira, aqui no sul do Brasil. A gente mistura canção com sentimento, sempre valorizando os artistas que levam adiante a bandeira da nossa cultura. Tem música que conta história, tem verso que emociona. E o bom mesmo é saber que você está aí, junto com a gente, compartilhando esta jornada nativista. Eu te convido para participar de nossa programação enviando um chasque para nós através do WhatsApp 489-9867-3215. E dando sequência à parte musical, vamos ouvir com o grupo Marcação, Ginete. Na sequência, Os Tiranos, Tudo Que Tenho. E para fechar este bloco musical, Nicole Carrion, Rincón de Toros.

0: 13h32.
1: Não há como falar em música gaúcha sem lembrar dela. A gaita, também conhecida como acordeão. Esse instrumento chegou ao sul do Brasil com os imigrantes europeus, principalmente os italianos e alemães. E logo foi adotada pelos gaúchos. Seu som marcante embala desde músicas animadas, como vaneiras e xotes, até melodias mais lentas e nostálgicas como milongas e chamamés. A gaita é considerada a alma dos bailes gaúchos. E muitos dizem que onde há uma gaita, a festa está garantida. Ela é símbolo de alegria, identidade e emoção. Esta foi mais uma curiosidade do Sul, aqui na programação da Rádio Gaudéria.

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2: E você sabe, amigo ouvinte, que música boa não tem tempo. Ela tem raiz. E por isso que aqui na Rádio Gaudéria a gente não deixa faltar aquela vaneira bem marcada. A milonga que fala de saudade e o xote que convida para dançar. Porque tradição também se escuta. E se tu tá curtindo aí do outro lado, espalha para a família e para os amigos. A Rádio Gaudéria não dorme no ponto. Vem mais música no compasso certo da querência. Vem chegando agora Os Serranos, Roda que Roda e Campesino. Na sequência, Grupo Raízes, Carreirada em Cancha Reta. E para encerrar, Hermanos Guedes, Amor Quando Chega Invade.

0: 13h48.
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1: E assim a gente vai chegando ao fim de mais uma volta por este rincão sonoro que é a programação do sul do Brasil. Mas não se aperreie, que a gente se encontra neste mesmo horário na próxima semana. Enquanto isso, a programação segue firme aqui na Web Rádio Gaudério. 24 horas no ar, 7 dias por semana, levando a cultura gaúcha aonde quer que esteja. Eu sou o Francisco Soares e fico por aqui, agradecendo a tua companhia e o costado de meu filho, Bruno Soares, na edição e produção. Também quero desejar que a tua estrada seja leve, com música, mate e coração tranquilo. Então vamos ouvir as quatro últimas marcas do programa de hoje. Os Caciques, Casamento em Bailanta, na sequência Os Mirins, Tempos de Guri e, para arrematar, César Filho, Com a Alma no Rio Grande, e Marinê Siqueira, Eu Sou Feliz. Um forte abraço do comunicador Francisco Soares e até o nosso próximo programa, Gauchada.

Mas afinal, por que injustiça acontece? Algumas vezes, porque o mal prevalece. Tenha consciência, parceiro, de ti Deus nunca se esquece. E depois da injustiça, uma bênção sempre aparece.

0: 15 horas e 3 minutos.
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1: E olha os galos cantando no meu rincão, tchê. E assim no cantar do galo, no acudo, cusco no relincho do potro, que vai começando mais um fandangueando, tchê. É mais um fandango no teu rancho, no teu rádio, comigo, gaiteiro Júlio César Leonardi, contigo do outro lado do rádio, ouvindo, mateando, proseando, fandangueando, assim. Galo de espora é a marca que eu toco e canto abrindo este fandango.

0: os mirins e a cordiona do imortal Albino Manique no fandangueando. Que balanço bonito, este é o tranco, esse é o compasso dos fandangos do sul do meu Brasil. Porca véia, aquele shot lá fora, balançaço de cordiona do porca véia pra ti. E o galo de espora foi a vaneira que eu toquei e cantei com o grupo fandangueiro abrindo este fandango.
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0: Vamos abrindo a gaita pra tocar rancheira, excesso de campeirismo, tchê.

para cada lado no balanço do contrapasso com os monarcas. Vontade, tempo e dinheiro. Esperando a chuva, marca com Sidney Almeida. E o excesso de campeirismo foi a rancheira que eu toquei e cantei no Fandangueando. 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

0: O balanço de bugio no fandango não pode faltar, tchê. Desta feita o bugio vinagre. Com o grupo Canto Gaúcho, marca do Eliseu Vargas Capim, neste balanço de fandango. Ainda a chamarrita com os milongueiros, madrugada de esperança e o shot pra ficar 100% comigo, com o grupo fandangueiro, no Fandangueando.
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2: 15 horas e 34 minutos.
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0: O violão é outro grande protagonista da música gaúcha. Com suas cordas dedilhadas, o violão campeiro embala canções de campo, toadas e milongas, traduzindo a simplicidade e a beleza da vida no sul. Nas rodas de mate ou nas tertúlias, ele é presença garantida, seja acompanhando uma gaita ou conduzindo uma voz solitária. O estilo do violão gaúcho é único, com batidas marcadas e dedilhados que lembram o trote do cavalo, ele carrega a alma do campo em cada acorde. É o som da calmaria, da saudade e da contemplação do pampa. Essa foi mais uma Curiosidade do Sul aqui na Rádio Gaudéria.
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4: Segue o fandango, segue o tranco fandangueiro dos farranchos do sul do meu Brasil. Nem formiga, nem cigarra é a marca que eu toco e canto agora.
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0: Crença e Cidade, a marca da estampa de Teixeirinha, a interpretação do grupo Cheiro de Galpão e a marcha Sou Louco, Mas Sou Feliz, comigo, Júlio César, no balanço dos fandangos do sul do Brasil.
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Tá na hora de fechar a cordiona, limpar a cuia de mate, apagar os lampiões e fechar as portas do galpão. Fandangueando. Nos encontramos no próximo Fandango aqui neste galpão fandangueiro. Um abraço do gaiteiro, fique com Deus. Tô indo com Deus se tu ainda fica ouvindo o balanção. A gaita do gaiteiro Canudo e o Grupo Renascença, tchê.

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2: 16 horas e 5 minutos.
3: No sul do Brasil, uma das lendas mais contadas é a do Negrinho do Pastoreio. Diz a história que um pequeno escravizado, castigado injustamente por seu patrão, foi deixado no campo sob a guarda do pastoreio de cavalos. Após perder um dos animais, foi cruelmente castigado e abandonado em um formigueiro. Mas, segundo a lenda, Nossa Senhora apareceu e o acolheu, transformando o Negrinho em um protetor dos campos e dos animais perdidos. Até hoje, muitos gaúchos acendem velas ou fazem preces a ele quando perdem algo importante. Uma lenda que mistura fé, cultura e tradição, passando de geração em geração. Essa foi mais uma curiosidade do Sul, aqui na Rádio Gaudéria.

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1: Alô amigos, Marlon Moraes do Talagás por aqui, e nós também estamos na Rádio Galdéria, de Palhoça, Santa Catarina, para o Brasil e o mundo. Uma programação 100% gaúcha. E fiquem agora com mais uma música do Talagaço. Vamos que vamos!

0: Você acabou de ouvir aqui pela Web Rádio Galdéria, Grupo Talagaço, Tramela.
1: 16:17.
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0: Ouvimos aqui na Web Rádio Gaudéria, Os Serranos, Destino Maldomado.
1: 16:25.
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0: Valeu!
1: Valeu, Portão Gaúcho!
0: Chiquito e Bordoneio, Zé, Márcio, obrigadão.
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0: Na web Rádio Gaudéria, ouvimos Grupo Som do Sul, Marca do Pago.
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0: Ouvimos pela web Rádio Galdéria, Teixeirinha, Espero Ser Feliz.
1: 16 horas e 37 minutos.
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0: 16:49.
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0: 17 horas e 10 minutos.
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0: 17h36.
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3: Bora se correr! Vamos cantar uma vaneira véia de respeito, de fundamento?
4: Só se for agora, Alberto Friso.
3: Então é.

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0: 17 horas e 48 minutos.
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0: Você ouviu aqui na Web Rádio Gaudéria, Che Guri, promessa pra prendinha.
1: 17:59.
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0: 18 horas e 10 minutos.
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0: 18:34.
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0: O violão é outro grande protagonista da música gaúcha. Com suas cordas dedilhadas, o violão campeiro embala canções de campo, toadas e milongas, traduzindo a simplicidade e a beleza da vida no sul. Nas rodas de mate ou nas tertúlias, ele é presença garantida, seja acompanhando uma gaita ou conduzindo uma voz solitária. O estilo do violão gaúcho é único, com batidas marcadas e dedilhados que lembram o trote do cavalo, ele carrega a alma do campo em cada acorde. É o som da calmaria, da saudade e da contemplação do pampa. Essa foi mais uma Curiosidade do Sul aqui na Rádio Gaudéria.
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0: 19 horas, em ponto.
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0: 19h13.
1: Não há como falar em música gaúcha sem lembrar dela. A gaita, também conhecida como acordeão. Esse instrumento chegou ao sul do Brasil com os imigrantes europeus, principalmente os italianos e alemães, e logo foi adotada pelos gaúchos. Seu som marcante embala desde músicas animadas, como vaneiras e xotes, até melodias mais lentas e nostálgicas como milongas e chamamés. A gaita é considerada a alma dos bailes gaúchos. E muitos dizem que onde há uma gaita, a festa está garantida. Ela é símbolo de alegria, identidade e emoção. Esta foi mais uma curiosidade do Sul, aqui na programação da Rádio Gaudéria.
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0: 19h28.
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0: 19:39.
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0: 19 horas e 50 minutos.
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0: 20 horas em ponto.
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0: Na web Rádio Gaudéria, ouvimos Grupo Som do Sul, Marca do Pago.
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0: Ouvimos pela Web Rádio Gaudéria, Che Garotos, Bandeira do Rio Grande.
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0: 20h17.
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0: Acabamos de ouvir na Web Rádio Galdéria, Marca Fandangueira, Firme num Trancão.
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0: Ouvimos pela web Rádio Gaudéria, Gaúcho da Fronteira e Chitãozinho e Chororó. É disso que o velho gosta.
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3: Tá chegando o tranco velho mais fandangueiro do sul do Brasil, hein, gurizada? Vem, segura e vem.

0: Acabamos de ouvir pela web Rádio Gaudéria, Grupo Portal Gaúcho, Tranco Véio Fandangueiro.
1: 20 horas e 28 minutos.
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0: 20h41.
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na roda de amigos, na lida do campo ou num domingo em família, ele está sempre presente. O chimarrão é muito mais do que uma bebida. É símbolo de hospitalidade, respeito e união, preparado com carinho e passado de mão em mão. O mate traz na cuia o sabor da cultura gaúcha. E tu, já tomaste o teu chimarrão hoje?

0: João Luiz Corrêa. Aí que eu me refiro.
1: Ah, Joca Mendes, tava ouvindo a tua história, não tá fácil a coisa, hein?
0: Sofrendo igual galinha criando pato.
1: Ah, ganhando 90 e pagando 100.
0: E aí, governado?

0: também, né, companheiro? Deus ajuda, hein?
1: As crianças.
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0: 20h54.
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E só depois de se enganchar num basto bem arrumado, com laço a bate e cola, é que a peonada se desdobra e nunca mais.